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1: Boa tarde, meu senhor, minha senhora. 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Muitos vendedores passam no tempo vendendo teclas. E eu vendo teclas socadas por Luiz Otávio. Tem a data de validade e ela não estraga. Você pode guardar no seu armário, você pode colocar na geladeira. De preferência, você coloca plugada numa caixa de som que ela vai tocar o tempo todo. E você fica ali. Se você cansar da música, você conversa com a tecla que ele escuta.

0: senhora. Claro, claro que tem o troco pra 50, minha senhora. Lógico. Você vai querer quem mais? Quem mais? Mais alguém? Vou mudar de vagão, hein? Luiz Otávio.
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